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Bem-vindos à emissão de hoje, dia 28 de agosto de 2026, sexta-feira. Estes são os principais títulos das notícias. Estados Unidos da América pretendem um contrato de arrendamento de 100 anos sobre campos petrolíferos da Venezuela que contém

0: têm 90 mil milhões de barris. Lobby pro-Israel, AIPAC, gasta avultadas somas nas eleições intercalares dos Estados Unidos da América à medida que cresce a reação negativa. Irã afirma estar a elaborar uma lista de exigências antes da reabertura do Estreito de Hormuz. Falso think tank norte-americano, financiado por Israel, tentou influenciar chatbots de inteligência artificial. Presidente da Síria nomeia o ex-líder das SDF YPG, Mazlum Abdi, como conselheiro presidencial. Trump afirma que a Rússia não atacará o território da NATO. A administração Trump está em negociações com o governo interino da Venezuela sobre a aquisição, por parte dos Estados Unidos da América, de uma participação nos vastos recursos petrolíferos do país, segundo noticiou o site de notícias Axios. As discussões envolvem mais de uma dúzia de campos petrolíferos em produção, com 90 mil milhões de barris de reservas comprovadas, o que corresponde a cerca de um terço das reservas comprovadas totais da Venezuela, que ascendem a 300 mil milhões de barris, segundo a notícia, que cita duas fontes oficiais norte-americanas, anônimas. O AIPAC, o mais poderoso grupo de pressão pró-Israel nos Estados Unidos, investiu dezenas de milhões de dólares em campanhas eleitorais a nível nacional através do seu principal veículo de financiamento eleitoral, o United Democracy Project. O chamado Super PAC, um grupo autorizado a gastar quantias ilimitadas para influenciar as eleições, gastou 54 milhões de dólares em campanhas para o Congresso, de acordo com a Open Secrets, entidade que monitoriza o financiamento de campanhas eleitorais. Este extraordinário poder financeiro sublinha a influência contínua da AIPAC em Washington, mas também uma reação cada vez mais forte contra a política dos Estados Unidos da América em relação a Israel e o papel dos grupos de interesse abastados nas eleições americanas. Mohsen Rezaei, secretário do Conselho Supremo de Segurança Nacional do Irã, afirmou que o Irã está a preparar uma lista de condições para a reabertura do Estreito de Hormuz, depois de os mediadores, o Paquistão e o Catar, terem solicitado a Teerã que as definisse. Acrescentou que o fim da guerra regional figurava entre essas condições. Rezaei afirmou que o Irã chegou a acordo com Oman sobre um corredor marítimo através do estreito, com partes da rota em águas omanitas e outras em águas iranianas. Os navios utilizariam um canal central designado caso os Estados Unidos da América cumprissem as condições do Irã, afirmou ele numa entrevista à televisão libanesa Al-Manar.
1: Iremos apresentar de seguida as notícias da emissão em português da Rádio Voz da Turquia.
0: O Instituto de Políticas Públicas de Hannover, um site falso pró-Israel, que opera sob o nome de um think tank inexistente, publicou mais de 560 mil palavras em 9 dias, num aparente esforço para influenciar a forma como os chatbots de inteligência artificial apresentam questões relacionadas com Israel, segundo noticiou o The Guardian. O site apresenta o seu conteúdo como investigação neutra sobre questões que incluem prisioneiros palestinianos, crimes de guerra israelitas e o recurso de Israel à fome como arma contra os palestinianos em Gaza, apesar de o site não ter qualquer entidade jurídica aparente, endereço físico, pessoal identificado ou assinaturas de artigos. O presidente da Síria, Hamed al-Sharaa, nomeou Mazlum Abdi, antigo líder do grupo terrorista SDF, liderado pelo YPG, como conselheiro, de acordo com a agência de notícias estatal SANA. Al-Sharaa emitiu um decreto na quinta-feira, nomeando Abdi para o cargo de conselheiro da presidência.

0: presidência da República, informou a SANA. Abdi anunciou a dissolução da organização terrorista numa conferência de imprensa a 25 de agosto. O presidente dos Estados Unidos da América, Donald Trump, respondeu na sala oval às perguntas dos jornalistas sobre a atualidade. Trump abordou as discussões sobre a possibilidade de a Rússia atacar o território da NATO, sublinhando que não acredita que Moscou venha a tomar tal medida. Questionado sobre o assunto, o presidente dos Estados Unidos da América respondeu: "Tive conversações produtivas com Putin. Não atacará o território da NATO." Estas foram as notícias do dia de hoje. Obrigado por nos estar a acompanhar.
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como um limpador de papel de parede, um plástico macio para botas militares e um molde não perecível para estudantes de escultura, mas que com o tempo se tornou uma ferramenta para transformar o mundo imaginário das crianças pequenas em realidade. É, na verdade, uma história de inventores que não se conheciam em dois continentes diferentes. Esta história de descoberta, que começou com diferentes propósitos por William Harwood, professor de arte na cidade de Bath, na Inglaterra, James Wright, engenheiro da General Electric nos Estados Unidos, e Noah McVicker, fabricante da pasta para a limpeza de papel de parede, resultou em uma vitória primária para as crianças e depois para os produtos de filmes de animação.

O professor de arte William Harbutt, que estava em busca de uma argila que não secasse para os seus alunos de escultura, mas não conseguiu obter o resultado desejado. As novas massas de argila que encontrava ao mudar suas fórmulas ou não aderiam quando expostas ao ar ou endureciam muito rapidamente tornou-se utilizáveis. Como resultado de longas tentativas e pequenas coincidências, Harbutt encontrou a mistura correta e descobriu um tipo de argila mácia e não tóxica. A mistura, patenteada em 1899, logo se tornou um produto comercial, mas inicialmente não foi muito popular devido ao seu uso limitado, até ser descoberto pelo engenheiro James Wright e Noah McVicker, que estavam em busca de algo com um propósito muito diferente do outro lado do Oceano Atlântico.

Durante a Segunda Guerra Mundial, a necessidade de plástico para pneus de aviões e botas militares para o exército americano aumentava a cada dia. James Wright, que trabalhava nessa área de General Electric, queria encontrar um novo tipo de plástico e usá-lo para a guerra. Portanto, seu objetivo não era inventar um brinquedo para as crianças. O engenheiro americano fez vários experimentos, mas não conseguia obter o resultado desejado até que acidentalmente pingou algumas gotas de ácido bórico no óleo de silicone que estava usando. Depois de um tempo, Wright percebeu que o óleo de silicone com ácido bórico adicionado endurecia levemente e se tornava moldável. Ele concentrou seus estudos nesse sentido e conquistou o direito de se tornar um dos inventores da massa modelar. No mesmo período, Noah McVicker, que queria manter a empresa de limpeza da sua família e criou um produto para a limpeza de papel de parede com uma fórmula semelhante, demorou muito para perceber a importância da sua nova descoberta para o mundo imaginário das crianças.

A massa especial de McVicker era um excelente limpador de papel de parede, pois não continha produtos químicos tóxicos. Podia ser reutilizado repetidamente e não manchava o papel de parede. Depois de um tempo, os professores perceberam que essa massa para limpar o papel de parede poderia ser usada para fazer obras de arte simples na escola. Ao saber desse trabalho dos professores, Joseph McVicker, sobrinho de Noah McVicker, decidiu que seria inteligente lançar a massa desenvolvida por seu tio no mercado sob uma nova marca, desta vez focando em crianças pequenas, e assim estabeleceu as bases do que se tornaria a mais famosa empresa produtora de massa de modelar do mundo.

0: O setor da massa de modelar, que é considerado uma das invenções mais importantes do século passado e cuja receita de produção é guardada como segredo pelas empresas detentoras de patente, está em constante expansão nos dias de hoje. A história de massa de modelar, que há muito tempo deixou de ser apenas um elemento básico das escolas de arte ou dos quartos de brinquedos das crianças pequenas, chegou até mesmo à cerimônia do Oscar, considerada o ápice da indústria cinematográfica. De fato, o diretor e produtor britânico Nick Park ganhou o Oscar em 2005 por seu filme de animação Wallace & Gromit, que apresentava personagens modeladas com massa de modelar.
1: Invenções ao acaso que facilitam a vida.

A Síria, há muitos anos associada à dor, às lágrimas e à guerra, procura agora, com a sua nova administração, renascer das cinzas. Naturalmente, um dos parceiros mais importantes de Damasco nesta jornada é a Turquia. Ankara apoia a Síria não apenas em questões militares, mas em todas as áreas, desde a energia aos transportes, passando pela saúde, educação e políticas sociais. Um dos passos dados neste âmbito foi o Memorando de Entendimento no setor mineiro. O primeiro resultado concreto do processo crucial, iniciado com a visita do ministro da Energia e dos Recursos Naturais da Turquia, Alparslan Bayraktar, a Damasco, em maio de 2025, e apoiado pela vontade política ao mais alto nível de ambas as partes, foi o acordo mineiro assinado na Síria. O que significam os acordos assinados na Síria? Na realidade, este memorando de entendimento encerra significados muito mais profundos do que um simples acordo no setor mineiro. Os dois países manifestam a vontade de agir em conjunto em diferentes áreas. Uma delas é, por exemplo, a prospecção de recursos minerais e de matérias-primas energéticas. Neste âmbito, destaca-se a partilha de tecnologias e métodos de prospecção. Outra questão importante prende-se com a energia geotérmica e, sobretudo, com a realização de projetos conjuntos de prospecção, investigação, exploração e produção de produtos finais a partir de matérias-primas industriais, com destaque para o fosfato, bem como de elementos de terras raras. Outro ponto fundamental é o apoio à criação de empresas conjuntas entre instituições públicas turcas, empresas do setor privado e entidades sírias com o objetivo de desenvolver, financiar, construir e operar projetos de fosfato. Os dois países abrirão também caminho à cooperação entre os setores público e privado nesta área estratégica. Além disso, serão construídas as infraestruturas necessárias para o transporte das matérias-primas críticas que venham a ser produzidas na Síria. Dito de forma mais clara, a questão vai muito além das atividades mineiras. Com este acordo, Ankara está a construir pacientemente os diferentes e importantes elos da cadeia de valor das matérias-primas críticas na Síria. Isto significa uma cooperação econômica multidimensional entre a Turquia e a Síria, que poderá, porventura, também impulsionar outros setores. Um passo também muito estratégico para a segurança alimentar. Neste ponto, é necessário abrir um parêntese específico sobre o fosfato. Como se sabe, a Síria possui enormes jazidas de fosfato, sobretudo na região de Homs Palmyra. Segundo fontes abertas, as reservas existentes nesta zona podem chegar aos 2 mil milhões de toneladas. A produção da Síria, que há muitos anos enfrenta os efeitos da guerra, tem naturalmente permanecido em níveis bastante baixos. O aumento da produção de fosfato com a entrada da Turquia neste cenário terá também um impacto direto na alimentação. Fosfato significa fertilizantes. Fertilizantes significam agricultura e, naturalmente, alimentação. Atualmente, tanto a oferta como a segurança alimentar são consideradas, a nível mundial, uma das capacidades mais estratégicas. Como se sabe, este cenário tornou-se ainda mais crítico depois de importantes exportadores de fosfato terem passado a enfrentar uma situação de maior vulnerabilidade devido à guerra entre a Rússia e a Ucrânia e à crise no Estreito de Hormuz. Com este acordo, Ankara pretende implementar um plano

que permita à Síria extrair o seu próprio fosfato, processá-lo e, se necessário, exportá-lo. Naturalmente, para as exportações, uma das alavancas mais importantes da Turquia é a dimensão da sua economia e amplitude do seu mercado interno. Se a situação na Síria evoluir favoravelmente e o roteiro puder ser implementado, Ankara poderá desta vez sentar-se à mesa também como cliente. Turquia é país-chave do desenvolvimento do Iraque e da Síria. O memorando de entendimento assinado com a Síria é, na realidade, também muito importante para o desenvolvimento regional. A Turquia está a contribuir de forma decisiva para que o seu vizinho com quem partilha a mais longa fronteira terrestre possa recuperar e reerguer-se. No entanto, quando nos afastamos um passo e olhamos para o quadro geral, torna-se evidente que os passos dados na relação entre a Turquia e o Iraque também devem ser analisados em conjunto com este processo. Isto porque Ankara tem vindo há anos a assinar acordos estratégicos com o outro vizinho que enfrenta guerras e crises, o Iraque, em diferentes áreas, com destaque para a energia. No fim de contas, a Turquia está a seguir um caminho diferente. A Turquia está a seguir um caminho diferente do de alguns atores que pretendem explorar a riqueza do subsolo da região a baixo custo ou, quando não conseguem fazê-lo, provocar instabilidade por motivos políticos. Ao desenvolver projetos baseados numa lógica de benefício mútuo com os seus vizinhos, a Síria e o Iraque, a Turquia está a consolidar progressivamente a sua posição como país motor do aumento da estabilidade e da prosperidade na região, contribuindo para um futuro mais promissor.

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